0: É chuva, é sol, e a gente tá aí. Pra isso. Não é fácil, é estressante, mas tem que ter muito psicológico pra ser meu cowboy aqui em São Paulo. É uma loucura só.
1: Você deixa uma família dentro de casa e quando você não sabe se você volta.
2: 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Pelo
3: É isso.